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0: cara, ó. É bom demais.
1: Aquela festona, toda rapuda aí, passar por aí. A gente fica
0: nesse
1: todo
0: nesse baile, só entra gaja boazuda, cara.
2: Como é? Isso é do meu
0: boazuda. Boazuda.

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0: sim.
1: Eu vou ver mais ou menos a hora que vocês chegarem. Você tenta me avisar se você lembrar. Quando você estiver saindo do aeroporto pra ir pro hotel. Que aí eu vou também. É isso, tá bom?

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1: Senhoras e senhores, meninos e meninas, estão a gostar? Estão? Eu estou a adorar. Preparados? Concentrados? Atenção, agarrem os calções, tirem o dedo do nariz. 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

0: Muito boa noite, cá estamos nós para mais uma edição de Adega do Fado e hoje vai ser uma edição muito especial porque tenho comigo uma grande amiga de há muitos anos, uma grande fadista. Olha, é uma figura muito popular no bairro de Alfama e, epa, olha, não, se a gente correr a Alfama de uma ponta à outra, não há ninguém que não conheça a Tininha de Alfama. Olá, Tininha, boa noite.
1: Olá, boa noite.
0: Olha, é um prazer enorme ter-te aqui. Já tinha feito o convite já há uns aninhos.
1: Obrigada.
0: Mas derivada à tua situação profissional, tinhas na altura que a tua casa de fados, propriamente dito.
1: Exatamente.
0: Não tinhas tempo a vir aqui. E hoje estás aqui comigo e é um prazer enorme ter-te aqui.
1: Obrigada pelo convite. Realmente não tinha tempo para estar aqui, mas agora, este ano, fiz a minha conclusão de... deixar a minha casa de fados e vir visitar os meus amigos, que há muitas vezes eu não, que há muito tempo eu não visitava e não tinha convívio com eles.
0: Mas
1: e
0: agora,
1: na altura de conviver
0: agora,
1: com vocês.
0: Agora tens tempo olha, tenho aqui um CD teu, um CD que já tem uns aninhos, não é?
1: Exatamente.
0: Como tu me disseste há pouco, mas que Sementes do Fado, este título está tão sugestivo.
1: É Sementes do Fado porque através de eu ser cantar o fado e do Luís, do meu marido, cantar o fado, criámos uma semente que veio ao mundo, que
0: Exatamente.
1: É o meu filho, e que também começou a cantar fado. E eu fiz com que o título fosse Sementes do Fado. Eu, porque vi, numa família fadista, vi de uma madrinha.
0: Que grande fadista que era a tua madrinha.
1: Argentina Santos. E o Luís, não sei se tinha
0: grande fadista também. E eu pensei que ele vinha contigo, que era também para conversar com ele um bocadinho.
1: Não veio.
0: Mas pronto, ficará para uma próxima. Que eu faço questão que ele. Mas eu gostava que ele estivesse aqui presencialmente, como tu estás.
1: Um dia.
0: E se calhar um dia vamos ser aqui os dois, tu e ele, tu de novo, e ele para também a gente conversar sobre quem é o Luís Simões. Que o Luís Simões, quem não sabe, é um grande fadista, uma voz muito bonita do fado e que. Olha, eu tenho muitas saudades daquelas coletividades quando nós íamos todos e cantávamos aqui.
1: Até
0: quase até de manhã, tenho muitas saudades desse tempo. Tininha, tu também és conhecida, eu vou dizer isto, posso dizê-lo?
1: Podes.
0: Pela Shakira de Alfama.
1: Exatamente.
0: Porquê?
1: Olha, a Shakira de Alfama veio pelos estrangeiros, porque eu punho os estrangeiros a cantar.
0: Exato.
1: Não era bailar, porque o fado não se baila, não é? Mas eu com as minhas traquinices, não é? De se agora, quase com 60 anos, tenho traquinices, agora vê lá há 30 anos atrás, ainda era muito mais traquina. É claro que começava a conviver com eles, e ao pé deles, cantava, e eles diziam, isto é uma Shakira, Shakira, ok? Pronto, e ficou Shakira.
0: E ficou Shakira.
1: E ficou Shakira, pronto. E eu achei graça a esse título de Shakira e depois comecei, toda a gente, os que estavam lá a cantar, achavam graça. Eu disse, vocês acham graça, mas eu também vou pôr alcunhas a vocês. E comecei a pôr alcunhas também a eles. Cada vez que eles me apresentavam, que eu era a última sempre a cantar a Shakira de Alfama, eu punha o Jean-Claude Van Damme, que era o Vítor Miranda, a Céline Dion, que era a Ana Catarina Grilo, o Jorge Gonçalves, que era o Alain Delon, punha eles todos assim, porque eu também não queria estar sozinha, então.
0: Exato.
1: Não, estava,
0: exato.
1: Ali era Hollywood, da Casa de Fados.
0: Não, era uma casa, eu posso testemunhar que era uma casa onde reinava a alegria ali daquela casa.
1: Exatamente.
0: Havia fado, havia aquele momento do fado, mas depois, quando acabava o fado, aquilo era um momento extraordinário.
1: Sim, quando havia fado, havia fado.
0: Exatamente.
1: Quando era eu a cantar e cantava fado, exigia silêncio, mas depois vinha um bocado para interagir com o público, para o público não pensar que o fado, que é uma coisa, porque quando entravam os estrangeiros diziam que era uma coisa
0: triste,
1: que se chorava, a malta nova ia com os pais e também diziam, estavam assim sempre com chateados, assim, estás chateados porquê? Eles diziam assim, ah, fado, anda seca, mas quando me ouviam,
0: eles diziam
1: assim,
0: logo.
1: Se isto é fado, com a Tininha, eu venho, e começaram a trazer os amigos. Olha, tudo isto fez com que a malta nova, eu posso dizer que trouxe muita malta nova à minha casa, e a gostar do fado, porque eu dizia a eles, vocês vão para uma discoteca, gastam 10, 20 euros, bebem um copo, e estão ali a abanar a Carola, e aqui, abanou a Carola com a Tininha. Podem ver a Shakira ao vivo, que a Shakira é a capital da Alfama. Pronto, e assim ficou, eles acharam graça e começaram a ir à minha casa e a ouvir mais fado, é claro, não já experimentaram as outras, que eu disse muitas vezes, eles vão experimentar as outras, mas eles diziam que na minha sentiu-se como
0: tinha uma
1: família.
0: Diferença, havia uma diferença ali. Havia uma diferença.
1: Até porque eu tenho o meu filho com 22 anos, não é? E não quero que o meu filho ache que o fado que é uma coisa para velhos, uma coisa para... Não, quero que o meu filho pense que o fado é uma coisa romântica, é uma canção também que... Pode ter marchas, pode-se bater palmas e conviver com o público.
0: Exatamente.
1: Pronto, interagir.
0: Exatamente.
1: É isso exatamente. Que eu quero que a malta nova que sinta isso.
0: Olha, vamos ilustrar já a nossa conversa com um tema.
1: Sim.
0: Qual é o tema que tu achas que nós devemos passar?
1: Pá, qualquer tema pode...
0: Eu começava por número um, que eu sou filha... E tu és filha de Alfama.
1: Sim.
0: E tu és
1: sim.
0: filha de Alfama.
1: Sim, e é lá que eu quero morrer. Eu adoro Alfama.
0: Aliás,
1: costumo dizer que o primeiro amor da minha vida é o meu filho. Pronto, eram os meus pais, que os meus pais já faleceram.
0: Que os conheci também.
1: E conheceste bem os meus pais. O meu filho, a seguir ao meu filho é Alfama e depois é que está o meu marido. Mas ele sabe disso, ele sabe.
0: Oh, Luís, olha, ele não está a dar novidade nenhuma, caso seja só ouvir.
1: Ele já sabe, porque Alfama é as minhas raízes, Augusto. Alfama é... Sabes,
0: olha, não é por acaso, não há ninguém em Alfama que não te conheça.
1: Exatamente.
0: Entrando pelo lado norte, pelo lado sul, onde se entrarem, e se eu perguntar onde é que é a Tininha de Alfama?
1: Não, onde é que é a Porta de Alfama ninguém conhece, mas onde é a Tininha de Alfama?
0: Toda a gente conhece, olha, toda a gente gosta muito de ti, isso eu tenho a certeza absoluta.
1: Sim, eu acho que sim, não fazes mal a ninguém.
0: Eu tenho
1: a
0: certeza.
1: Porque o último vagão de mestre
0: és uma
1: Fátima
0: figura
1: Fernandes.
0: Muito popular no bairro de Alfama, que és, sem dúvida nenhuma, e toda a gente gosta de ti.
1: Eu gosto de toda a gente, até gosto dos meus inimigos, preciso. Sabes porquê? Porque eles dão-me, eles, os meus inimigos dão-me uma áurea grande, porque ao falarem, algumas pessoas que passam a falar de mim, dão-me a conhecer.
0: Uhum.
1: Isso é bom.
0: Ora bem, então vamos ora, leitores, acho que isto está tudo bem. Não está tudo bem porque, para o leitor, será este? O leitor de CDs, pronto. Então vamos escutar então aqui a nossa tininha, ilustrar a nossa conversa com este tema, Sou Filha da Velha Alfama, um tema de Augusto Martins e Carlos Gonçalves, o autor da Lágrima, que fez precisamente esta música para a tininha.
1: Como foi doado pela Ivone.
0: Ivone Dias.
1: Minha amiga Ivone Dias.
0: Uma grande fadista também.
1: Que disse, tu a seguir a mim és tu que vais cantar isso.
0: Uma grande fadista, sim senhor.
1: Exatamente.
0: Vamos então escutar Sou Filha da Velha Alfama, agora com a nossa tininha.

0: Sou filha da velha Alfama, na voz da nossa Tininha, e ela é mesmo filha da Alfama. Mesmo. Sim. Filha da Alfama.
1: Mesmo filha, nascida e
0: criada. Calma, que a gente já lá vai.
1: Eu nasci mesmo em casa. E a minha vida foi só toda sempre em Alfama, além de agora não morar em Alfama. Mas a minha vida é toda em Alfama.
0: Toda em Alfama.
1: E eu, quando escuto este tema, dói-me sempre o coração. Às vezes as pessoas pediam para eu cantar este tema e eu, é raro cantar isto, porque este tema diz muito. Foi lá que eu aprendi a cantar, é verdade. Foi lá que eu nasci, fui, e é lá que eu quero morrer. Aliás, eu farto-me dizer ao meu filho que é lá que eu quero, além de morar na Póvoa de Santa Iria, mas é ali que eu quero ainda acabar os meus dias. Por isso é que quando saí da porta da Alfama, ele, tanto o meu marido como o meu filho, disseram: tu tens que arranjar uma casa, nem que seja pequena, em Alfama, porque se saís para casa vais morrer. E é verdade, tive que arranjar uma pequena casa para estar em Alfama, nem que seja, não digo da minha gente, que
0: olha,
1: não,
0: quase Alfama,
1: que não há gente, não é?
0: Nem Alfama, será Alfama sem a Tininha.
1: E claro,
0: eu sei daquilo que digo.
1: Eu amo Alfama. Eu nem poderia ter nascido se não nascesse daquele bairro. Eu costumo dizer, não. Eu vivo mesmo aquilo. Vivo as marchas, vivo o ar daquilo. Quando foi a pandemia, eu ia morrendo e tive que pegar no carro e ir à Alfama, porque estava-me a faltar o ar. E não podia. Eu não amo Alfama 100%, amo 200%, 500%. Está ali a minha vida toda. E se tivesse que ser uma Catarina ou fêmea de Alfama, eu era.
0: Espetáculo.
1: Ali à frente.
0: Sim,
1: ó. E seria a primeira a estar na batalha lá. Porque aquilo.
0: É por causa dessas e de outras que tu és adorada em Alfama.
1: Sim.
0: E eu sei daquilo que digo, porque tenho. Sei, eu sei, porque isto é verdade. Porque toda a gente fala da Tininha, deixa a guira.
1: Não, eu, é verdade. Pronto, os outros bairros,
0: claro.
1: Tenho, pronto, e cada um defende, mas para mim, eu, se tu fores agora ao meu novo espaço, tu só vês imagens da Alfama dos anos 60. É aquilo que eu
0: tenho
1: quero.
0: Tem que lá ir.
1: É aquilo que eu quero.
0: Tem que lá ir, 60, posso
1: a minha
0: falar.
1: Vida ali, está ali, aquilo que eu vi. As pessoas que me viram crescer, que já morreram, mas está lá, e vou continuar a pôr lá as fotografias das pessoas que faleceram e que me deixaram amor, carinho. Eu gostava, olha, se me dissesse assim, qual é o desejo? Que eu queria voltar a esses anos.
0: Era bom.
1: Queria voltar. O tempo volta para trás. Gostava de reviver isso.
0: Olha, vamos mudar de tema agora. E agora os teus 5 amores. Já falamos ele em off, mas
1: olha,
0: agora vamos falar dos teus 5 amores.
1: É, como te disse há bocado, meu pai e a minha mãe são aqueles que me deram o ser. É o meu filho, o meu marido e Alfama. Eram os 5 amores. Que eu, dois já foram embora, que foi o meu pai e a minha mãe. E três continuo ainda a ter, Alfama.
0: E há de continuar por muitos anos.
1: O meu marido
0: e tu também,
1: e o meu
0: logicamente.
1: Filho. Pronto, são
0: e os teus 5 amores.
1: São os meus 5 amores.
0: E estamos a falar dos 5 amores, tu tens aqui o tema que é os 5 amores. Um tema do que foi escrito por Armando Santos.
1: Uhum, o grande falecido.
0: E no Fata Mora.
1: Exatamente.
0: Vamos então
1: ali estava. Aí está os 5 amores, que era o meu pai, a minha mãe, a minha sobrinha, o meu filho e o meu marido. Está aí também incluída a minha sobrinha, porque na altura que o Armando escreveu esse poema, inclui a minha sobrinha também, e também é como se fosse uma filha minha.
0: Claro.
1: Pronto, porque são raízes da minha raiz.
0: Exatamente.
1: Que é a raiz do meu irmão.
0: Vamos então escutar os 5 amores na voz da nossa Tininha, a Shakira da Alfama.

0: E assim escutámos os 5 amores da nossa Tininha, um tema muito bem escrito pelo nosso amigo, que já infelizmente já não se encontra entre nós, o Armando Santos. Espera aí. Já queria avançar, já lá vamos. Esta homenagem à grande é a homenagem à Argentina Santos.
1: É.
0: A tua madrinha de fado.
1: Minha madrinha. Não é a minha madrinha de fado.
0: É a tua madrinha de batismo?
1: É a minha madrinha de batismo.
0: Olha, eu pensei que era a madrinha de fado.
1: Não. Minha madrinha de fado é a Fernanda Proença.
0: Pimpona. A Pimpona.
1: A minha madrinha de batismo é a Argentina Santos. Olha, por isso é que eu sou Maria Argentina. E ela também é Maria Argentina. E ela deu-me o nome dela.
0: Foi ele que deu o nome dela. Olha, não sabia. Pensei que ela era a tua madrinha de fado.
1: Não. A minha madrinha de batismo. Ela é que me batizou, mas o marido, o Américo, o meu padrinho era o Américo. E ela foi ela que me vestia quando eu vinha aos natais, quando vinha aos anos. Ela e o meu padrinho vestiam-me sempre e era a menina dos olhos dela.
0: Maravilha, olha, não sabia, olha, pensei que ela era a tua madrinha. Fado.
1: Sabes que eu no princípio do fado punho-me Argentina, no princípio que a gente se conheceu, não punham um Tininha de Alfama, punham Argentina Maurício. Maurício era do meu ex-marido. E eu dizia assim: não ponham esses dois nomes, porque os dois nomes associavam-me à Argentina e associavam-me ao Maurício.
0: Exatamente.
1: Ponham Tininha de Alfama, que é assim que eu sou conhecida. E da outra vez estive a rever coisas e tal, a Argentina Maurício, assim, oh meu Deus, isto nunca podia existir. Agora, ela foi a minha madrinha e penso eu, tenho a certeza que sou a única afilhada que tem o nome dela.
0: Muito bem. Olha, vamos entrar agora na publicidade, temos que passar, senão este homem aqui despede-me.
1: Exatamente.
0: Mano, a gente volta já então.
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0: E já cá estamos, eu e a Tininha de Alfama, a Shakira de Alfama, e escutámos há pouco estes 5 amores, e agora vamos escutar a homenagem à grande. É mesmo o título que tu puseste neste tema.
1: Foi, isso também foi um fato que o Armando escreveu, e que, visto que eu adorava a minha madrinha, e que a minha madrinha, a minha casa, eu não sei se tu sabes, mas a minha casa foi-me ajudada pela minha madrinha. Eu, na altura, nunca tenho vergonha de dizer, eu na altura fiquei com aquela casa a pagar a prestações, a sessão de cotas, e passei fome para ter sempre, todos os meses, dinheiro para pagar à pessoa para comprar as cotas, e passei fome, deixava de comer para ter as minhas coisas. E o Luís depois até que me ajudou sucessivamente a pagar. Houve uma vez que lhe saiu o dinheiro e ele disse: está aqui, vai pagar tudo, e acabou-se. Foi o anjo da guarda que me apareceu, não é? Depois, quando eu abri a sala, porque a gente cantava de janela cá para fora, ainda não tinha a sala. Quando depois eu optei pela sala, ficar com a sala, a minha madrinha aconselhou-me. Eu não tinha, tinha dinheiro, mas não tinha para decorar aquelas coisas, e a minha madrinha é que me incentivou. Ouve lá, deixa-te de concurso. Lembras quando a gente foi um concurso da Rádio Eco?
0: Aí, há tantos anos, pô. Ai.
1: com o Constantino Nino.
0: Exatamente.
1: E eu depois, eu fui a esse concurso. Minha madrinha aí ralhou comigo, que eu não tinha que ir a concursos, deixa-te concursos, deixa-te de ir a coisas, vai, põe a tua própria casa e quem te quiser ouvir vai à tua casa e gasta lá, e não sei o quê, faz como eu. Pronto, incentiva-me a isso. E na altura emprestou-me dinheiro para eu ir com aquilo para a frente. E eu disse, ai, decorar isto, faz como a madrinha, umas janelinhas com e que lá estava, os tendais. E vai tu para a cozinha, põe, a madrinha ensina-te, põe petiscos, põe o arroz, de, nunca pus o arroz como ela fazia, não é? Porque a minha vida, quem me estava lá a ajudar na altura era a minha mãe e o meu pai. E na altura a minha mãe estava na cozinha, o meu pai no fogareiro, eu a servir os clientes. Mas depois a minha mãe faleceu, não é? E eu tive que tomar conta do meu pai e tive que pôr empregados. Mas ela incentivou-me, põe-te na tua casa e, a bem dizer, ela criou o espaço comigo. O outro, quando eu tinha a cozinha que fazia de sala, cantávamos na janela para fora, quem nunca me abandonou foi a grande Fátima Fernandes, esteve sempre ali, grande, ao grande, meu lado, à tarde, e depois eu me visitar lá à tarde, tive lá muitas visitas do Fernando Maurício, que às vezes que ia com ele, sabes, aquela malta que ia com ele, não queria cantar, não sei o quê, e ele, lá que eu dizia, ó, Maurício, ia cantar aqui um fadinho, não cá, pá, eu ia aqui para pescar, eu dizia aos outros, cantar aqui um fadinho, os outros também, ah, não, não sei o quê, e ele era assim, é pá, toca lá, não sei o quê, ao Vítor Lourenço, na altura, tá, toca lá que eu canto, mas a seguir ele queriam todos cantar, e ele era assim, agora um bocado de ninguém. É preciso eu cantar para agora cantar, agora cantar. E ele cantava lá na minha casa. Porque o Fernando Maurício era uma pessoa, pá, gostava mais de cantar sem que fosse obrigado do que obrigado. Gostava de cantar quando tinha vontade, pronto. E ele ali, e quando ouviam cantar ele queria, pronto, queriam cantar a seguir. E ele muitas vezes dizia, agora não cantam aqui, até dizia as neiras e tudo, estás a ser.
0: Ninguém queria cantar, e depois dele cantar já toda a gente queria cantar.
1: Queria tudo cantar. Pronto, e na segunda casa, pronto, na sala, foi a minha madrinha, pronto, que me incentivou e inclusivamente ainda até bem, mandava aos empregados dizer, vai lá ver se a minha afilhada como é que está. Tudinho. Em questão de negócio, se está cheio, não sei o quê. Pronto, porque a preocupação dela era mesmo isso, era se eu estava a trabalhar, se não estava.
0: Maravilha, maravilha. Passam essas histórias, olha, eu pessoalmente desconhecia, eu até pensei que ela era a tua madrinha de fado. Pensava eu. Não, mas pronto, não, maravilha, não, maravilha não, de histórias. Não. Vamos então escutar agora a homenagem então à madrinha. Da nossa tininha, a grande Argentina Santos.
1: Grande.
0: Argentina Santos, que eu passo aqui muita vez assiduamente neste programa.
1: E que tanta falta faz ao fado.
0: Sim, não tenhas
1: dúvida.
0: Aliás,
1: é uma pessoa, Augusto, deixa-me dizer que não há quem imite aquilo. Aquilo é uma reza que está no fado.
0: Sem dúvida, sem dúvida.
1: Pode haver 1000, 2000, 3000 fadistas.
0: Como ela, não.
1: Mas como a minha madrinha, aliás, eu tenho o xale dela. E o xale dela nunca vou a deixar ele para lado nenhum. Aquilo é uma coisa que
0: eu
1: é
0: acho
1: minha.
0: Que sim. Deve ser tua sempre.
1: Minha sempre, que eu a conquistei, que ela deu-me antes de falecer, até me deu, e tenho com muito amor. E não vai haver pessoas como ela.
0: Não tenho
1: amiga,
0: dúvida.
1: Boa madrinha.
0: Muito humilde
1: acima de tudo. E dava, se fosse preciso, queres comer, ela dava, ela era uma pessoa, aliás, que eu às vezes tenho coisas dela comigo que comigo era um bocado, puxava-me um bocado as orelhas. Quanto aos outros fadistas que dizem que é a tia Argentina, a dona Argentina, pronto, que era uma joia de pessoa e era. Mas comigo ela tinha sempre aquela tendência de ralhar comigo e puxava-me muitas orelhas. Eu muitas vezes estava em qualquer lado e ela mandava à Tina Santos, vai chamar a minha afilhada para vir aqui. Quando eu chegava à Parreirinha, ela chamava-me à parte, na cá, isto, nunca mais faz isto, ouviste? Com o seu olho assim vesgo, assim.
0: Era.
1: E eu às vezes dizia, mas o que é que tem, o que é que eu fiz? Já te disse, não. Pronto, era exigente comigo.
0: E ainda bem.
1: Exigente
0: comigo. E ainda bem que foi assim.
1: E pronto, e houve uma vez que eu veio assim, uma palmadinha na carinha, porque arrefilei com ela em que nem me encostou os 5 dedos. Acho que nunca foi a primeira pessoa que ela encostou os 5 dedos. Mas foram bem dados.
0: Era como se fosse uma mãe.
1: Era.
0: Vamos então escutar esta homenagem à grande Argentina Santos, na voz da nossa. Na afilhada. Na afilhada dela. Da Ninha da Alfama. Vamos lá então.

0: E que grande homenagem que fizeste à tua madrinha. Está muito bem escrito e muito bem cantado também. Parabéns, que está. Não, é que a gente, tu começa a ouvir isto, começa a entrar.
1: Sabes que esse CD foi feito num dia, numa tarde. Foge tudo à pressa.
0: Olha, o guitarra é o Alfredo Assé.
1: Sim.
0: Eu esqueci de mencionar. O Edgar Alfredo.
1: Aqui um grande beijinho para o Alfredo Assé, que
0: já não nunca
1: mais ouvi.
0: Já
1: ele está, encontra-se doente. E também era uma pessoa que era prestável no fado, mas que está um pouco esquecido. E isso dói também, ver que.
0: É verdade.
1: Está esquecido.
0: Já não o vejo há muito, mas há muito tempo mesmo. Há muito tempo. Olha, e chegou agora, como isto é as sementes do fado, vamos à tua semente, propriamente dita.
1: Ah, meu filho.
0: O que é que achas?
1: Podes ir, ele já não canta. Aliás, eu dei um CD desse à namorada dele, à minha nora, e ele ficou envergonhado, mas ele era muito giro a cantar comigo nos espetáculos, era. Sabes que eu não ensinei-o a cantar. Eu uma vez estava a cantar e ele interagiu comigo na esplanada, lá em Alfama. Apá, a cantar a Marcha de Alfama, e ele interagiu. Todo rebelde ali. De um momento para o outro deixou de querer cantar. Mas sempre que eu subia ao palco, ou sempre que eu ia cantar, ele queria interagir.
0: Maravilha.
1: Se este miúdo, cada vez que eu canto, nem me deixa cantar. Oh, meu Deus.
0: Olha, vou só dar o número de telefone. Quem quiser, pronto, pôr uma questão aqui à nossa tininha, é só ligar 210-860-787. Dirijam-se aqui, vem marcar o número e eu atendo. E depois podem pôr uma questão à nossa tininha. Pronto, e ela responderá à maneira dela.
1: Exatamente.
0: Vamos então escutar agora a Bia e o Chico. E a semente.
1: Olha, esse tema foi feito por o Edgar Alfredo. Para ele, achou graça e disse: eu vou escrever isto para o miúdo, que o miúdo tem graça e vou. E ele aprendeu isto em menos de 24 horas.
0: As cabecinhas frescas.
1: E tinha compasso, tanto que ele grava.
0: Sim,
1: esse
0: senhor.
1: CD no dia a seguir com a música já lá posta e grava isso.
0: Eu não disse foi o nome dele, que é o Tomás Felipe.
1: Exatamente.
0: Olha, Tomás, se estiveres a ouvir, olha, um abraço para ti. Eu já
1: tinha
0: há muitos
1: anos. Estar envergonhado se tiver.
0: Não, estejas envergonhado, mas vais cantar aqui para toda a gente ouvir a Bia e o Chico. Vamos então escutar. E um abraço para ti, e eu estou ao teu pai, logicamente.

0: Olha, Tomás, tivemos de ouvir neste Chico. A Bia e o Chico, olha, e toda a gente aqui gostou, e toda a gente que ouviu também gostou com toda a certeza. Olha, continua a cantar, que tu cantas muito bem. Cantas muito bem mesmo. É, tem, e canta muito bem.
1: Não, tinha compasso. Canta,
0: sim, senhor. Tem, sim, senhor. Muito compasso, muito certinho. Adorei. Eu sabia que ele cantava contigo lá na tua casa.
1: Sim, e não teve
0: mas
1: escola,
0: não conhecia, de fado.
1: Não teve escola
0: este trabalho, de fado,
1: não.
0: Isto já nós. Isto é...
1: Isto não teve, nunca pusemos ele em escola nenhuma, nada. Não.
0: Maravilha.
1: Pronto, foi.
0: Maravilha. Olha, Tomás, segue os passos da tua mãe e do teu pai. Olha, e continuando aqui nas sementes do fado, não podia deixar de passar o nosso Luís.
1: Exatamente, o Luís.
0: O Luís também está incluído neste teu trabalho. O Luís, como eu já disse há pouco, é um grande fadista, tem uma voz lindíssima, e há um fado dele que ele cantava e que eu adorava, que era A Caravela da Saudade.
1: Que não está aí gravado.
0: Que não está aqui, mas eu ficava vidrado a ouvir o Luís a cantar.
1: Aliás, tu começaste a cantar A Caravela da Saudade.
0: Por causa dele. Porque, epá, eu ficava vidrado a ouvir o Luís, porque o Luís tem uma voz lindíssima, um timbre tão bonito, pá. E eu estava a ver que ele tinha leito ao clube e não queria cantar.
1: Então... E o próprio Fernando Maurício diz, quando ouviu cantar A Caravela da Saudade, deu-lhe os parabéns que ele cantava
0: lindamente, bem, cantava lindamente.
1: O Luís canta com eu canto com sentimento, mas sou mais brincalhona a cantar. O Luís, e canto numa esplanada na rua, o meu marido canta, tem que ser uma casa de fados. O meu marido, além de eu sentir o fado, mas o meu marido fecha os olhos e ele está totalmente entregue ao fado.
0: Exatamente.
1: Mas pronto, ele teve dois infartos, não é? E então abandonou um bocadinho mais o fado. Aliás, ele gosta mais de ouvir do que cantar, mas é uma pena.
0: É uma pena mesmo.
1: Ele não se dedicar ao fado, porque muitos grandes que andam aí, talvez ele também fosse um grande.
0: Não tenho dúvidas disso.
1: E também o que deixou ele muito, fez com que ele deixasse mais o fado, foi a morte do Álvaro Santos.
0: Ui.
1: E pronto, eles andavam muito juntos e ele foi uma coisa.
0: Uma grande voz do fado também, que era o Álvaro Santos, sem dúvida.
1: Chocou muito. E sabes que era tudo homens, andavam até às tantas, e nós mulheres também andávamos até às tantas, não é?
0: Mas o fado antes era sempre assim, até amanhã.
1: A gente saía de uma coletividade, ia para outro, ia para outro, ia para outro. Cheguei a levar o teu filho, que é agora
0: O Marco
1: Oliveira, mas na altura era o Marco André.
0: Era o Marco André, exatamente.
1: Era o Marco André. E eu levava também o André Ramos a cantar para ali, a cantar para acolá, o próprio... Ricardo Ribeiro.
0: O Ricardo, exatamente.
1: Também que andava comigo, que a gente chamava do Vasquinho.
0: É verdade.
1: Muitos andavam comigo porque eu tinha a carta de condução, íamos para ali, íamos para a Colé, íamos para o Palmense, íamos para o Odissense, íamos para o Mirantense.
0: Corríamos
1: tudo. Chegávamos lá e punhamos os meus. Aquilo era. E havia. Havia
0: mais, eu acho que havia mais camaradagem naquela altura que há agora.
1: Sabes, olha.
0: Pá,
1: olha,
0: eu
1: vou-te dizer uma coisa. Eu acho que o fado agora está atropelado. Não é o fado em si, não está, as pessoas que querem, porque é um ganha-pão fácil, e atropela o fado, vendem-se muito barato, e eu não estou para, e foi uma das causas de eu deixar. Eu antigamente havia aquelas pessoas, pronto, dizia-se mal, havia, mas agora está pior.
0: Está terrível, está
1: Augusto,
0: terrível.
1: Eu sei, não estou para terrível, isto, não estou.
0: Olha, posso só mandar aqui um abraço ao Luís, ele está a ouvir, de certeza.
1: De certeza que está.
0: E um grande abraço, Luís. Olha, e um dia deste eu quero-te aqui também. Bem, tu e a Shakira, bem, os dois aqui também, que eu gostava muito de conversar também, que tu também deves ter muitas histórias muito interessantes de fado para nos contar. Tens conta, da certeza. Vamos passar então aqui o nosso Luís na cruz que eu tenho, mais um tema que ele canta isto maravilhosamente.
1: Exato.
0: Além da Caravela da Saudade, que era o fado que eu mais gostava.
1: Todos. Não é nenhum tema que ele não... Aliás, ele foi à Grande Noite de Fado, já não sei em que ano é que foi, e ele só não ganha a Grande Noite de Fado, porque era a bater palmas, altura.
0: Pois.
1: E ele, bateram palmas e ele saiu. Vê lá tu a simplicidade
0: pois,
1: dele, que saiu, pronto, havia de ficar no palco até já, mas o que é que queres? Isto é tudo assim.
0: Mas olha, vamos então escutar aqui o Luís, e vocês vão ver que eu tenho razão naquilo que eu disse sobre ele. A cruz que eu te dei.

0: Agora não digam lá se eu tenho ou não tenho razão. Com esta voz tão bonita, com um timbre tão bonito e que bela interpretação do nosso Luís Simões. Luís, um dia quero-te aqui. Tu tens muitas histórias também para contar de fado e das noites que passámos, muitas outras que passaste, enfim, para outros lados. Gostava imenso de tu tiveste aqui uma
1: noite. Ou três noites que se passou comigo.
0: Ah, exatamente.
1: Por isso
0: exatamente.
1: Que me exatamente.
0: Olha, Tininha, portanto, agora, as agruras da vida, mais um tema do Armando Santos.
1: Exatamente. Eu tenho aí muitos poemas da. Aliás, tudo a bem dizer aí nesse disco são temas que foram escritos para mim. Do Armando dos Santos.
0: Portanto, são inéditos, ninguém canta isto, são teus.
1: São meus. E o Armando Santos escrevia muito bem e o Álvaro Rodrigues também, que era o meu padrinho de fado.
0: Ou, que andava sempre com a pimpô,
1: né? O Calhordas, o Calhordas. E também escrevia muito bem. E eu ganhei um primeiro prémio na ali para o lado do Rio de Moro, com o fado dele, que era cantou fado, a miúda da Alfama, e eu ganhei e o primeiro prémio, e também eram dois poetas da Alfama muito que sabiam muito bem escrever e eram fadistas, sabiam muito bem dizer os poemas. E o Armando Santos foi uma pessoa que me deu a conhecer muito mais a Alfama que aquilo que eu conhecia. Tanto que ele dizia que a Alfama tinha 100 e tal becos e 80 e tal ruas. E tenho esse livro comigo, do Armando Santos, com as coisas que haviam, os argatas e a Alfama e tudo. Esse livro está comigo, que foi por acaso dado ao Firmino, de lá da Alfama, e o Firmino deu-me...
0: Era outra figura carismática do bairro da Alfama,
1: exatamente,
0: o Firmino.
1: Que era o pai da Natália.
0: Que faleceu agora.
1: Faleceu. E o Firmino deu-me esse livro. E ainda hoje eu tenho esse livro, não o dou a ninguém. Acho o filho já me pediu e disse, não, se um dia der alguém, é a ti. Mas o teu pai deu-me a mim, fica para mim. Um dia que eu... Mas estás a ver, as figuras estão a partir e estão... Alfama não... Pá, tem sempre tendência de, um dia, olha que as nossas raízes de Alfama, o meu filho e filhos de outras pessoas que continuem com aquilo, mas que continuem com aquilo sempre, mas já não é aquilo que as coisas vão mudando, não é?
0: Claro.
1: E a gente tem que ultrapassar umas figuras que estão a sair do bairro, a partir.
0: Então, olha, vamos fechar a nossa primeira hora, que as agruras de uma vida.
1: Exatamente.
0: Mais um tema do Armando Santos.
1: Exatamente. Esse tema tem a ver com o meu divórcio e ir depois começar a namorar com o Luís.
0: Olha que giro.
1: Exatamente.
0: Portanto, prestem atenção às agruras.

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0: E já cá estamos, para vos dar mais, até cerca das 23, eu faço questão de passar estes temas todos, um a um, aqui da Sementes do Fado, na voz da nossa Tininha da Alfama. E agora, olha, isto agora é a marcha da Alfama, era de todo não teres gravado este marcha da Alfama.
1: Não, tinha que ser.
0: Tinha que ser
1: a marcha da Alfama. Tinha que estar aí incluída, então nem fazia sentido.
0: É isso.
1: Aliás, quem me vê atuar, não faz sentido eu não cantar a Marcha da Alfama, numa atuação que eu tenho, e de me mandar para o chão, entre aspas, é fazer uma marcação da Alfama. Acabo sempre a Marcha da Alfama, sempre a fazer a marcação, porque fui marchante em 1998 ou 99. Eu fazia sempre aquela marcação e faço sempre questão de fazer a marcação quando acaba a marcha da Alfama.
0: Olha, Tininha, diz-me só a mim, não, a quem te está a ouvir. Quem te quiser agora ouvir, como é que faz?
1: Olha, como é que faz? Eu não estou em nenhuma casa a cantar, a não ser que me convidem para cantar. Agora estou naquela mais visitar os amigos, como viste, eu fui à CLAF. E já voltar novamente, porque eu gosto muito de estar ali a conviver com os meus amigos, com aqueles que me viram nascer no fado. Está lá muita gente que me viu nascer no fado, pouca, mas viram. Tu viste-me também nascer no fado, o Matateu também, o Vitor Lemos também, o Nelsinho era pequenino, não é?
0: Era muito pequenino.
1: Era pequenino. O Armando, que Deus tem, viu-me nascer também no fado. Pá, estou agora naquela, se me apetecer cantar, vou jantar a qualquer lado. Se me apetecer cantar, nem que eu diga, olha, o que é que posso cantar um fadinho? Agora, quem quiser depois me convidar, eu estou mais disponível. Antigamente não estava tão disponível, agora estou mais disponível para cantar e para pronto, à noite para
0: ir. E tu dentro do bairro da Alfama? Naquele restaurante do bairro da Alfama?
1: Se possível, sim. Vocês... Também te digo uma coisa, hei de ir também, que fazia sentido um dia eu ir também à Moraria cantar. Nunca fui à Moraria cantar, mas um dia destes apareço na Moraria. Convido-me o Loreto ou não, eu um dia apareço lá para cantar, já tenho mais disponibilidade, mas gostava também de cantar à Moraria. Porque às vezes dizem que rivalidade entre Alfama e Moraria, isso era antigamente quando eram as marchas, agora não, estamos mais, até porque eu, farto-me dizer, tenho muita pena do que a Moraria se tornou ali num bocado, tenho muita pena. E acho que precisavam ali de uma Shakira no bairro da Moraria. Tenho muita pena do que é aquilo. E acho que havia de haver mais casas de fado na Moraria.
0: Que eu conheço só uma. Sim, é a Maria da Moraria.
1: Maria da Moraria. Havia de haver mais. Mas não há, mas pronto, tenho muita pena a Moraria ser o que é.
0: Olha, alguém está a ligar e a gente já vai ver de quem se trata.
1: Uhum.
0: Olá, boa noite.
2: Olá, boa noite.
0: Não pode ser boa. Não
2: então,
0: pode ser. A Helena não pode ser
2: mim.
0: Boa. Estava a falar em si. Estava, sim, senhora. Já há muito tempo não dizia nada.
2: Pois, eu tenho estado muito doente.
0: Eu sei, mas já passou, pronto.
2: Ainda não passou, mas
0: está
2: quase. Passando.
0: Vai passando, exatamente. Helena, está a escutar a nossa emissão desde o início?
2: Estou, sim, senhor.
0: E o que é que me diz aqui da nossa Shakira?
2: Tem uma voz linda, canta como um roxinol.
0: E é castiça, já viu, reparou?
2: E é castiça, é verdade.
0: Não conhecia a Tininha da Alfama?
2: Eu conhecia.
0: Ah, então diga lá de onde.
2: Diga?
0: De onde?
2: Eu tenho a impressão que ela que teve uma vez aqui na Torre da Aguilha.
1: Não sei onde é que é isso.
0: Fica mais ou menos em que sítio, mais ou menos?
2: Fica entre Oeiras e Carcavelos.
0: É capaz que ela andava sempre por aí.
2: Há muitos anos, sim.
1: Talvez com a Fátima Fernandes. Um restaurante.
2: Exatamente.
1: É um restaurante. Foi, sim, senhor.
2: Pois,
1: é um restaurante lá com a Fátima Fernandes, onde o guitarra era o Paulinho Silva e o viola era o Augusto.
0: Augusto Soares.
1: O Soares.
2: Augusto. Sim.
1: Foi assim.
2: É.
0: Estava a ver que...
2: Já há muitos anos que eu não a ouvia.
1: Pronto,
0: você nunca, nunca foi ao Fama, se calhar?
2: Fui, mas já há muitos anos.
0: Ah, mas então não foi à casa da Tininha?
2: Pois, se calhar então.
0: Sabe que a Tininha é a pessoa mais conhecida em Alfama.
2: Pois eu sei.
0: É mesmo, é mesmo. É.
1: E Alfama e arredores,
0: pelos arredores. E arredores,
1: pelos vistos, aí arredores. Também a Oeiras.
2: Pois, aqui também, São Domingos de Rana.
1: Em São Domingos de Rana, pois.
2: Pois, sim senhora. Olha, continue, estou a gostar de ouvi-los. Um beijinho muito grande para toda a gente que pergunta por mim e que gostam de mim, que eu sei que gostam. E tudo a correr bem com todos.
0: Helena, muito obrigado. Muito obrigado. Já há muito tempo que a menina não vinha aqui ter com a gente, mas pronto.
2: Pois é, todas as semanas.
0: É verdade,
2: agora
0: é verdade.
2: Às vezes nem...
0: Mas há bocado estivemos a falar de si, por pois. Incrível que pareça, é verdade. É verdade.
2: Pois, às vezes a vida prega-nos partidas que uma pessoa não está à espera, não é?
0: Claro. Mas depois, temos de saber contornar isso, não é?
2: É verdade.
0: Ou então tentar contornar. É.
1: Mas a gente também tem que pregar partidas à vida.
2: Pois.
1: Não é só a vida à gente.
2: Só,
1: nós temos exatamente. Que nos levantar e dizer, hoje é assim, mas amanhã não vai ser. Nós temos que, porque eu também já tive muitos baixos.
2: Melhor, não é?
1: Exatamente, já tive muitos baixos e ao outro dia eu dizia assim, não, ontem tive mal, mas hoje vou estar bem.
2: Pois.
1: Mesmo comigo mesmo, eu tenho que estar bem.
2: Pois,
1: e
2: sim,
1: há um conceito que eu digo às pessoas, quando a gente primeiro tem que estar bem connosco.
2: Claro.
1: Para depois estar bem com os outros.
2: Com os outros.
1: Por isso,
2: exatamente.
1: Espero que você melhore o mais rapidamente possível.
2: Obrigada.
1: E é assim, penso sempre nas palavras que eu lhe digo. Eu Obrigada. Vou estar bem. Eu quero estar bem. Eu vou conseguir estar bem.
2: Sim, sim.
1: Porque é isso que nos faz, é que nos fortalece e é isso que nos traz para cima. Se conseguir, se continuar a pensar negativo, é pior. É sempre
2: não,
1: eu
2: não penso negativo,
1: pronto,
2: não.
1: É positivo não. Para a frente. Amanhã vai ser um dia melhor. Melhor do que hoje.
2: E depois eu tenho uns médicos no hospital onde eu ando, que aquilo, olha, não há palavras. Ainda dizem, os hospitais assim... Eu acho que os médicos fazem os doentes e os doentes fazem os médicos.
1: Exatamente.
2: É, uma categoria, uma coisa... Olha, não há palavras.
1: Exatamente. E não quando, olha, palavras. Quando quiser assim, quando estiver triste ou quando estiver em baixo...
0: Vá ao Fama ter Tininha.
1: Ou então, peço ao Augusto para passar o CD da Tininha.
2: Tá bem.
1: E pense em mim sempre.
0: Helena,
2: diga algo.
0: Muito obrigado, mais uma
2: Olha,
0: vez.
2: Olha, a família está tudo bem, não é?
0: Graças a Deus, muito
2: Graças
0: obrigado.
2: Graças a Deus.
0: E o marido também está bem?
2: O marido foi levar mais uma facada.
0: Pronto.
2: Na terça-feira, mas correu
0: mais
2: tudo bem.
0: Mais tudo bem, exatamente.
2: E ele também está a ficar bem. Estamos Olha. A ficar um casal novinho em folha.
0: É espetáculo. Helena, um grande beijinho.
2: Beijinho
0: e muito obrigado
2: grande,
0: mais uma
2: Augusto.
0: Vez e rápidas melhoras, está bem?
1: Beijinhos.
2: Obrigada.
0: E venha cá mais vezes ter comigo. Venha
1: obrigada,
0: cá mais vezes ter com a gente, está bem?
1: Beijinhos.
2: Obrigada.
0: Obrigado.
1: Tudo bom, tudo bom.
2: Obrigada, boa noite, obrigada.
0: E foi a nossa Helena Mancha, uma ouvinte assídua do nosso programa, e pronto, e há muito tempo que ela não vinha cá, veio hoje, por tua causa. Olha, estávamos a falar da Marcha da Alfama e vamos já de seguida então escutar a Marcha da Alfama.
1: Uhum.
0: Pode ser?
1: Pode.
0: Então vamos lá.

0: E foi a Marcha da Fama e a Tininha aqui muito bem acompanhada pelo Tomás Felipe. Que é o teu filhote.
1: Com o filho.
0: Maravilha, maravilha, maravilha mesmo. E agora, aqui só faltou fazer a marcação. Aquela marcação que estavas a dizer
1: sim,
0: há bocado.
1: Então, um só faltou a marcação. Mas aqui é, não se podia fazer a marcação porque eu gravei primeiro do que ele e ele depois foi ao outro dia porque ele tinha escola e só ao outro dia que foi gravar com o Bizarro em cima da minha voz, em cima da música. Por isso não podia haver marcação. Ele até, eu acho que ele foi com o pai, eu fiquei a trabalhar e ele foi com o pai gravar em cima da voz. E ficou bonito. O Bizarro, até se, que Deus tem, até disse: pai, este miúdo. Logo à primeira, não houve repetições, foi logo ali à primeira e foi, ficou bonito. Pronto.
0: Está bonito, e está bonito mesmo.
1: Já olha, tem Tomás, muitos anos.
0: Tu continua, pá, não deixes de cantar e pronto. Tens de continuar porque tu sabes cantar. Que ele sabe cantar mesmo. E canta
1: sabe,
0: muito bem.
1: Sabe,
0: sim, senhor. 210-860-787. Se alguém quiser vir ter aqui com a nossa Tininha, o telefone está livre neste momento. Podem vir ao nosso encontro e ponham aqui uma questão à Tininha para ela responder. Portanto, já sabem, 210-860-787. Olha, seguidamente quero ouvir o Luís outra vez.
1: Claro, podes ouvir. Então, o meu marido, se é coisa que eu nunca me canso é de ouvir, canso-me de ouvir a mim, mas o meu marido eu não me canso de ouvir.
0: Está um espetáculo.
1: Estava toda a noite a ouvir e o meu marido.
0: E ele tem trabalho editado também, como tu ou não?
1: Não, esse foi o único trabalho que fizemos. Eu, na altura, o Carlos Alberto, que é do Alter, é que disse: pá, façam um trabalho, gravem um trabalho para o miúdo, um dia que vocês morram, o miúdo não tem um trabalho, diz que os pais foram fadistas, mas não tem nenhum trabalho. Eu comecei a pensar nisso e depois o Luís disse assim: grave, não sei o quê, com o Tomás. Eu disse: não, então vamos fazer uma coisa, para gravar, gravamos os três. Ou gravamos os três ou eu não... ou não há gravação. Pronto, e assim fica uma coisa, até futuramente para os meus netos, ouvir o pai cantar, quando era pequeno, com a avó e com o avô. Pronto, e foi assim porque é que eu gravei, ou gravámos os três ou não gravámos, porque o Luís gravar está quieto.
0: É uma pena, porque, pronto.
1: Não, e sabes que isto agora, e agora ainda pior, porque as pessoas vão à internet, já não compram os CDs, não é? Já vão a um site cá lá, que é o Spotify, e ouvem as coisas, ou vão... Pronto,
0: pois que a venda de CDs caiu um bocado.
1: Caiu, e sabes que hoje gravar um CD tens que pagar o estúdio, tens que pagar o guitarra, o viola, o baixo, e depois os CDs, e depois ir restá-los... Tudo isto implica uma pipa de massa.
0: É verdade.
1: Eu falo à bairrista, que é uma pipa de massa.
0: E assim é que
1: é. Implica muito peeling, que não é o meu caso, que eu realmente tenho, se for preciso, músicos que vão tocar para mim e que não me levam a tão fartos dizer, como o caso do André Ramos, o Chico do Carmo, o Rodolfo, o Rico e mais, e etc. Tão fartos dizer quando quiseres gravar. Mas não me sinto
0: não.
1: Não, está este disco.
0: Mas devias gravar outro.
1: Não, eu até estava a falar com a minha empregada Capala ali fora há bocado e estava a dizer que o Luís outra vez estava a dizer para eu gravar coisas da Flora, que a Flora Silva disse para eu ficar com alguns temas dela e da Fátima. Mas não me sinto. Agora não está. É como eu dizer, agora não deixei o fado. Fiz uma pausa, porque eu não gosto de dizer eu vou deixar o fado, porque quando me apetecer cantar eu canto. Deixar o fado, não. Nunca vou deixar o fado, porque o fado faz parte de mim e da minha vida.
0: Por isso mesmo eu acho que devias
1: agora
0: gravar mais um trabalho.
1: Uma pausa, vou fazer uma pausa.
0: E depois gravar.
1: E estar com os meus amigos, que é isso que eu preciso conviver para ali, num bocado, no tempo, preciso de conviver e preciso de estar com vocês e de ir a casas de fado e visitar. Tenho muitas casas de fado que estão-me fartos de convidar, e nem aparece, vai lá jantar, e nunca tive tempo para isso. Opa, faz, a gente claro. Deixa de ter tempo.
0: Mas isso não impede Não, brevemente gravas outro CD?
1: Não sei, mas não.
0: Pensa
1: não,
0: nisso.
1: É difícil. Ah, pá, já estou com 60 anos.
0: Agora 60
1: anos. Tu isto já está uma carcaça velha. Então, opa, isto com 60 anos, eu agora quero é sopas e descanso.
0: Não penso assim. Pá.
1: E estar com você. Não, gravar não está nas minhas expectativas.
0: Nem graves com o Luís. Os dois.
1: Não, e o Luís ainda muito menos. Eu digo ao Luís, vamos gravar o Luís. Disse, me está maluca. Estamos agora. Estou na idade agora de gozar e de. Cá agora, gravar é agora para a malta nova que grave e que venda e que esteja. Eu não. Eu agora canto. Pronto. E é isso como eu te disse. Não estou agora inclinada para essas gravações. Estou mais inclinada para vir ter contigo aqui à rádio, para ir a outra rádio, para ir ali ou para ir acolá. Não estou. Abordarem-me na rua e fazerem-me entrevistas.
0: Tu fizeste uma entrevista, ainda não há muito tempo.
1: Fiz uma entrevista há pouco.
0: Com o César Mourão.
1: Sim, e que teve muitas visualizações.
0: Pois teve.
1: Cala-te lá que eu vou contar aqui uma história. Eu fui uma bomba da gasolina em Moscavide e eu vou para. Pronto, meter gasóleo e um rapaz devia ter os seus 20 e poucos anos, da idade do meu filho. E estou a pagar e ele diz assim para mim: você não é Shakira da Alfama? Sabes que aquilo a partir da meia-noite, pronto, até o vidro, não é?
0: Pô.
1: E ele lá no, carregou no outro falante: você não é Shakira da Alfama? E eu disse assim: sou filho. Ai, deixa-me tirar uma selfie consigo. Deixa-me tirar. Então tirou uma selfie do lado lá do comigo. Opa, e eu fiquei pronto, contente do
0: claro.
1: Meu. E quem diz isso diz também no supermercado ou vou a qualquer lado, vou ao restaurante.
0: Tornaste uma figura pública.
1: Ao restaurante e as pessoas, é ela, não, e os maridos, não é nada. Ou as mulheres, é ela, é. Depois levanto-se assim, desculpa lá você. O meu filho fica envergonhado, sabes? Eu vou dizer aqui, o meu filho fica envergonhado. Mãe, toda a gente conhece, isto é uma vergonha. Não sei. E os amigos dele, até quando me viram no César Mourão, que disseram logo a ele: pai, eu quero seguir a tua mãe, não sei o quê, a tua mãe é fabulosa, não sei o quê. Mas não, sabes que a idade é um número. As pessoas têm que se capacitar de uma coisa e quem está a ouvir. A idade é um número. A nossa mente tem que evoluir por estes jovens, pronto, além de às vezes alguns jovens terem a violência que têm, não é? Mas é um número e tu sabes que a gente tem que ter sempre a mentalidade. No nosso tempo não havia telemóveis, pronto, agora há pessoas telemóveis, a gente tem que se adaptar.
0: Exatamente.
1: Àquilo que vem.
0: Exatamente.
1: Àquilo que vem, não é parar no tempo, tem que se adaptar àquilo. Eu quero estudar mais e mais, estudar e saber o que é que vai na internet e saber isto, quero saber os pontos do meu filho, se o meu filho vai a uma discoteca, eu quero saber. Não me importa, leva a mãe à discoteca, leva a mãe, eu quero saber tudo. Eu estou aqui para aprender. Enquanto eu estiver viva, eu quero aprender tudo.
0: Mas nunca se aprende tudo, a gente está sempre a aprender.
1: Ai, mas quero aprender, quero aprender rapidamente, quero ir a todos os lados. Agora tenho uma força grande de viver, de querer visitar tudo.
0: Acho muito bem. Mas, entretanto, antes de voltarmos de novo à conversa, vamos escutar então o Luís.
1: Exatamente.
0: Luís Simões, que nos traz agora aqui um tema tão bonito, que ele canta muitíssimo bem também este tema. Foi ontem.

0: E escutámos, calma, e escutámos então o nosso Luís Simões neste... Foi ontem. Estamos praticamente a 30 minutos das 23. Estamos quase a fechar as portas da adega, mas ainda temos muito a conversar. Então tu, Tininha, diz-me uma coisa, portanto, além de agora tu queres aprender tudo e reviver tudo, além disso não tens mais nenhum projeto para fazer?
1: Não, o projeto que eu tenho para fazer é montar esta, que é a minha casa, que é a Taverna da Tininha da Alfama. Tinha que ter um meu nome. Que eu tinha que ter uma
0: e que já
1: coisa
0: o está.
1: Que tivesse,
0: e
1: que já o tenho.
0: E que abriu ainda não há muito tempo.
1: Abriu no dia 11 de setembro. E que já tem muita gente a visitar-me. Além de muita gente confundir a taberna com a Porta da Alfama. Mas que não estou a dar fado.
0: Por enquanto.
1: Opa, olha, vai lá os fadistas, vai lá os músicos, assim, tens que dar fado. Tens... Pronto. Se um dia eu pensar em fazer fado, seria tarde. Foi aquilo quando comecei na Porta da Alfama. Às tardes, matiné. Uma vez por semana ou duas vezes por semana. Matiné, de fado. À noite, não. Quero estar. Prometi ao meu filho, à noite, não estar entranhada no fado. Se fizer, é aquelas matinés, aquelas torturas que a gente fazia antigamente. Fazer isso. Agora, seguidamente, pronto, foi este espaço, era onde estava incluído nos meus projetos, e o meu projeto agora é ter a minha própria casa, que eu, há muito tempo que eu trabalho e nunca tive uma casa que fosse minha. Eu tenho que ter a minha casa. Até para que o meu filho... um dia que eu morra, mais o pai, ele ter a própria casa dele. Sabes, a gente quer sempre deixar qualquer coisa para os filhos. E eu quero deixar isso para o meu filho, a minha casa. Eu trabalho há muito tempo e nunca tive uma casa própria. E eu quero ter a minha própria casa. E esta, o meu próximo projeto é esse. É, depois de ter a minha casa, tenho o meu trabalho agora, aquele pequenino espaço, que dizem que não é pequenino, é grande, é a minha casa. E depois, o que eu gostava de ver era o meu filho casar e ver o meu neto, ou a minha neta. Pronto.
0: E isso vai se concretizar com toda a
1: certeza. Isso, e depois disso, Deus já pode...
0: Calma, não queres partir já, calma.
1: Mas pronto, gostava, mas o meu próprio projeto é isso, é ter a minha casa, porque eu nunca tive a minha casa, sempre fui uma tartaruga com a casa às costas. Olha, me dava para ali, olha, me dava para cá. Não é porque nunca deixei de pagar isso, não. Mas sabes que esta lei das rendas, o senhorio vê que já estão a dar mais bem e depois a gente, preciso da casa para habitar, é outro tema. Epá, eu sou contra isto, eu por exemplo, eu sou presidente dos comerciantes do bairro da Alfama, nunca o vou deixar, até me deixarem lá estar. E a minha revolta toda é fazerem da Alfama não só os Santos Populares, fazer Alfama. Mas agora no Natal virem efeitos, a primavera virem efeitos, porque Alfama morre, quando chega a esta altura, morre. Não, e Alfama tem que viver. Não se pode deixar. E o meu próximo projeto que eu quero ver realizado, que não quero deixar de passar este ano, e que está prometido, é Alfama ser enfeitada com os efeitos do Natal. E acho que estou a conseguir isso, e se eu conseguir este ano, para mim é uma grande vitória como presidente da associação.
0: Com toda a certeza que vais conseguir.
1: É um projeto que eu quero fazer.
0: Se ver que toda iluminada, por as coisas não estão lá, acho
1: que... Pronto, sou eu que estou a fazer força para que esse projeto vá para a frente. Isto é o primeiro passo, depois já há continuidade, desde que haja um arranque. Há continuidade sempre,
0: claro,
1: para todos os anos, mas quero deixar uma marca, que essa seja a minha marca, seja Alfama, é enfeitada na altura do Natal, porque a Tininha fez força. E depois gostava, um projeto também que eu gostava, mas era ser um dia a madrinha da Marcha da Alfama.
0: Nunca foste madrinha?
1: Nunca fui, fui marchante, mas nunca fui. Mas tenho uma boa madrinha lá, que é a Raquel, gosto muito da Raquel. Mas gostava um dia.
0: Mas sabes, sabes, não é como eu, a Raquel é do Alpina.
1: Sim, eu sei.
0: A Raquel nasceu do Alpina.
1: Eu sei que a Raquel é do Alpina, mas ela tem uma grande raiz ali, um grande amor por Alfama.
0: Exatamente, ela vibra a Alfama como tu praticamente. Mas tu és mesmo filha de Alfama. E ela não, ela é filha de Alpina. Mas adaptou a Alfama, pronto. E pronto, não condeno por isso de maneira nenhuma.
1: Mas sabes que quem começa a morar em Alfama começa a respirar aquele ar, não sei, e começa aquele ar em Alfama deve ser viciante. Para mim é. O ar da Alfama é uma droga para mim. Eu estou viciada naquilo. E também quem depois vai para lá morar vicia-se naquilo. Mesmo que não queira, fica viciada naquele. Aquilo é uma aldeia. É uma aldeia onde toda a gente se conhece e onde tu queres um pezinho de salsa, vais ali
0: há um, e apá, há um espírito entre ajuda entre
1: não há outros. Não há tanto como antigamente.
0: Mas há, mas ainda há. Mas ainda há.
1: Ainda há.
0: Vamos a mais um tema então. Eu tenho que passar este trabalho todo hoje.
1: O próximo. Ai, Augusto.
0: Olha, o próximo, sou tua. Este é um fado conhecido, já não é um inédito teu.
1: Não, esse mas... fado é da Anitta.
0: Anitta Guerreiro.
1: Guerreiro. E que eu gostei. E dediquei este fado. Gostei porque é uma coisa para o meu marido, para o Luís. Eu gostei sempre de cantar isso. E fui à casa do artista cantar isso e sabes lá a palhaçada que eu fiz. É que eu sou tua, nunca mais saí do sou tua. Ali, pronto, estava... Porque ali no meio de tantos artistas da casa do artista a cantar para aquela gente ali e ver aquela gente ali envelhecida, pronto, mas que o calor que eles recebem... Epá, e eu tinha que ir lá. À casa do artista, precisava de ir lá cantar para eles e foi-me feito o convite pela Jacqueline e fui logo lá e sempre que quiserem eu vou lá porque aquilo foi o que nos deram água a beber no fado, no Exatamente. Espetáculo, na revista, nas telenovelas. Pá, aquilo.
0: Olha, todo eu estive tipo... lá, também convite a Jacqueline, estive lá ainda não há muito tempo.
1: Estiveste comigo.
0: Exatamente. Ah, pois, estive lá.

0: arrancou sozinho, não era para arrancar. Pois foi, estivemos lá. Pá, senti uma alegria enorme por dentro. Pá, estar com aquela gente que deu tanto, com que nós aprendemos tanto.
1: Tanto com aquela gente.
0: Gente que nós, idealizávamos ser assim como eles na altura, não
1: era? Era.
0: Saí de lá com o coração cheio.
1: Eu também saí de lá, pá, e queria repetir aquilo mais vezes. Mais vezes. É como, por exemplo, eu vejo o Arturo Batalha. Eu vi o Arturo Batalha, eu era pequenina, a cantar no Lar São Rafael pela primeira vez. E depois ali é que ele foi para o Empossado. E eu ficava. Agora vejo o Arturo Batalha. Conforme, e ainda canta ali,
0: canta bem.
1: À brava, que para mim, além de eu gostar do Fernando Maurício, mas não posso deixar,
0: claro,
1: de como o meu príncipe é o Arthur Batalha,
0: príncipe do Fama,
1: que é da Alfama, ver assim as pessoas deram tanto. A gente ensinou, aprendeu tudo, nós estamos a repetir tudo aquilo que eles cantaram.
0: Exatamente.
1: É o que a gente está. E para mim, estes fados novos agora que aparecem, muitos não me dizem, não me fazem sentido. Os velhos ainda fazem. Sabes que eu nesta minha loja tenho, neste meu snack bar, tenho um giradiscos, e onde passo discos vinis. Fui descobrir do meu pai. Ainda ontem estava a ouvir o Francisco Martinho em vinil.
0: Martinho cantava, meu Deus.
1: E a Hermine, a Marina Mota, quando era nova, a Lena Silva, que na altura era a Lena Gomes, pá, tudo isto. Eu tenho lá discos, eu sou assim, isto.
0: É uma relíquia.
1: Tenho uma relíquia. E que não, ninguém vai separar daquela relíquia.
0: Bom, mas agora vamos ao Sou Tua. Ó, Luís, este é para ti, com toda a certeza.

0: E escutámos a Tininha neste Sou Tua, num fado lindíssimo, um fado de Gonçalves da Costa e a música do Casimiro Ramos. Olha, está aqui um tema que eu não ouço este tema há uns anos, que era um tema que cantava o teu padrinho.
1: Sim.
0: O Álvaro Rodrigues.
1: O Álvaro.
0: Eu não ouço este tema há uns anos que eu não ouço. E eu adorava ouvir o Álvaro a cantar isto. Porque ele, cada vez que íamos para os fados e que ele estava presente, ele cantava sempre isto.
1: É, sempre.
0: E isto era tão giro.
1: E isto faz parte da Alfama.
0: Faz parte da Alfama, que eram os pregões que havia naquela altura.
1: Os pregões que havia naquela altura.
0: E o que me ficou sempre na mente foi o R.R. Mexilhão. Pai, nunca mais ninguém ouvi, nunca mais ouvi, pronto, porque
1: eu fiz questão de gravar isso.
0: Já não está entre nós, não é?
1: De homenagem a ele, porque ele disse: ah, viste cantar isto, que isto ficava-te bem, que és toda bairrista. E eu, pronto, fiz questão de gravar isso. Até porque o Álvaro Rodrigues, além de ser fadista, também atua numa revista à portuguesa.
0: Pois, que ele era um bocado multifacetado também, não é?
1: Era
0: sim, senhora. E era muito giro, ele quando cantava isto, epá, eu,
1: o Calhordas.
0: Era muito giro.
1: Era o Calhordas, a gente, em Alfama tem sempre alcunhas, sabes? Eu para os estrangeiros sou
0: Shakira.
1: A Shakira, mas para a minha malta, quando eu ainda não estava no fado, era a Liri Beach.
0: A quê?
1: A Liri Beach.
0: A Liri Beach.
1: Era uma boneca que havia na altura e chamavam-me a Liri Beach.
0: Olha que giro, essa também não sabia.
1: Depois, mas era a Liri Beach. A gente todos lá em Alfama até alcunhas. Por isso é que às vezes chegam lá e dizem: olha, sabes quem é o José? Ou não sei. Olha, se me disseram alcunha, conheço. Agora.
0: Que engraçado.
1: Por nome a gente não. É como o meu marido também. Vais ias ao alteiro, Luís Simões. Lembravam-se Luís Simões, o gajo dos caminhões, não é? Ah, mas se disseres o Falica, toda a gente sabe.
0: É o Falica, mas essa sabia, que ele era o Falica.
1: Ah, eu sabia.
0: Essa sabia.
1: Toda a gente sabe.
0: É verdade. Pronto, então agora, quero ouvir os pregões. Os pregões, epá, vou matar saudades daquilo que eu ouvia, mas não era na voz do Álvaro Rodrigues.
1: Sim, e sabes que eu não canto mais os pregões porque... É uma música própria.
0: É música própria, exatamente.
1: E muitos tocadores agora não sabem esse tema, não é?
0: E foi noites que eu passei juntamente, além contigo também, mas com o Álvaro e com a Pimpona.
1: Que a Pimpona.
0: Pá, porque andavam sempre o Álvaro e a Pimpona e o marido da Pimpona,
1: logicamente.
0: O Pimpão, que também não está entre nós, infelizmente.
1: E depois era eu que também depois que andava com eles. Íamos ali para o Vai Tu e tudo.
0: É.
1: Eu gostava de ir ao Vai Tu ao domingo só para... À espera que chegasse o fim daquilo e vinha a Flora Silva cantar.
0: E a Flora cantava muito
1: ali.
0: Cantava muito a Flora. Muito. Tinha um vozeirão.
1: Sim. Toda ela era fada.
0: É verdade. É verdade. Mas pronto. Agora vamos ouvir então. Agora sim. Vou escutar os pregões e vou-me recordar dos tempos. Daquelas grandes noites que nós passávamos juntos.
1: A recordar é viver.
0: É isso mesmo. Então, os pregões, um tema do Álvaro Rodrigues, e agora interpretado pela nossa Tininha da Alfama.

0: E foi os pregões, um tema do Álvaro Rodrigues, que era na voz da nossa Tininha. Há anos que eu não ouvia isto, sinceramente. Ninguém canta isto. É que ninguém canta isto.
1: Não, nem.
0: O Álvaro cantava, e para ele, infelizmente para ti, nunca mais ouvi ninguém cantar isto.
1: Pronto, olha, eu gravei isto.
0: Maravilha, não sabia. Não
1: queres
0: sabia.
1: Aprender? Olha, vai aprender.
0: Aprende. Então, isto é muito giro. Muito, só o que tu dizes, isto é música própria, é um problema para a gente.
1: É,
0: olha,
1: é, toca-me é, os pregões. É, os pregões, o que é isso? Dizem logo o que é isso.
0: Pois, não, isto é música própria, não, mas não. É bonito, isto é bonito. E depois, lá está, o Álvaro foi feliz a fazer este tema, porque ele foi buscar os pregões todos daqui a uns anos.
1: Sim, ele era muito castiço e tinha sempre esse favor dele, é que ia buscar as coisas que, lá está, era como o Armando. Tudo o que sabia, entranhava-se na vida das pessoas, no bom sentido, para depois fazer poemas. E pronto, e depois fazia os poemas.
0: Ele cantava sempre isto. Este era um tema, isto era obrigatório. Era obrigatório do Álvaro Rodrigues. Tinha que cantar sempre os pregões.
1: Era isso, era a desgarrada que a Pimpona.
0: E era a Pimpona. Estive com ela em Alfama, aqui, e quando foi agora na altura do Caixa Alfama, estive com ela, gostei muito de a ver também. Via aqui há muito tempo atrás, achei-a um bocado abatida.
1: Sim, sim.
0: Mas agora está a Pimpona de novo.
1: Não, agora está melhor. Teve uma altura que estava muito melhor, agora está muito melhor. Sim.
0: Olha, estamos a 7 minutos de fechar aqui as portas da adega e agora este tema também acho que é muito interessante. Um filho

0: tenho lá ainda o poema escrito por ela, e, ou seja, estava a parir, né? E ela a fazer esse poema. E esse poema eu gosto muito do cantar, porque um filho tão desejado, de o cujo nome é Tomás, porque eu sou devota do Sousa Martins, do santo que está em Alhandra, que está, sou devota. E então, até às vezes tenho aqui a tatuagem e tudo, mas e ela coincidiu um filho que é Tomás, coincido com o Dr. José Tomás Sousa Martins, pronto, e o meu filho foi desejado, porque eu pedi muito a Sousa Martins, que queria sempre, porque eu tinha muitos abortos, engravidava e abortava, abortava, e eu queria um filho, e pedi-me tanto, tanto, tanto ao Sousa Martins, que era um filho, que ele realizou-me esse desejo. Só que em troca disso, deu-me uma vida e tirou-me outra, foi a minha mãe. Porque eu, quando soube que estava grávida, e a minha mãe soube, a minha mãe deu-lhe uma embolia cerebral e teve os 9 meses, foi os 9 meses que eu tive de gravidez que a minha mãe teve em coma. E a minha mãe só parte após o nascimento do meu filho. Porque o meu
1: Olha,
0: filho nasce a 23 de novembro de 2003 e a minha mãe parte em janeiro de 2004. Foi uma troca, mas onde quer que ela, pronto, a gente tem que viver com as trocas da vida, senão se ocupássemos todos aqui o mesmo sítio, não havia vaga, não é? Isto era um mundo selvagem,
1: claro.
0: ninguém morria, ficava tudo. Eu costumo dizer que foi uma troca, mas vivi sempre com isso. E depois tive o meu pai com AVC sempre perto de mim, nunca o entreguei a ninguém. E a minha mãe também, se melhorasse, vinha para o pé de mim. Mas pronto, foi uma gravidez em alto risco que eu tive,
1: E
0: mas
1: graças a
0: que
1: Deus
0: consegui.
1: o Tomás está cá
0: E o meu filho,
1: e há gritos nos olhos.
0: mas é a alegria da minha vida.
1: Sem dúvida.
0: Eu acho que não podia viver sem o meu filho. Acho que a melhor coisa que eu podia ter sido foi mãe. E a melhor coisa que eu podia ter sido foi ser uma boa filha.
1: Exatamente.
0: Fui uma boa filha, estou a ser uma boa mãe e tenho a vida da minha vida, que é
1: Que bonito, que bonito.
0: ele. Ele é a vida da minha vida.
1: Olha, vamos ao fado.
0: Vamos.
1: Vamos escutar
0: Já me
1: então.
0: fizeste chorar.
1: Pois, para quem não sabia, pronto, enfim, a Tininha é muito sentimental. Não pensem que ela é aquela brincalhona, não. Ela tem, enfim,
0: Também temos sentimentos.
1: exatamente, exatamente. Um filho tão desejado. Vamos escutar um tema da Fátima Fernandes, a grande fadista que foi, que também passou aqui muita vez, porque ela realmente era uma senhora encantadora, encantadora mesmo. Vamos então escutar um filho tão desejado.

0: Um filho tão desejado, que lindo poema e que bela interpretação tua, Tininha. Magnífica mesmo, e o sentimento que tu metes a cantar este tema. Este e os outros, mas principalmente este está uma coisa...
1: Ainda não ouviste, foi o poema, não está gravado, nem gravo. Foi um poema que eu estava um dia sozinha em casa e escrevi um poema para a minha mãe, sobre o sofrimento que ela teve. Isto porque a gente falava... que é o Partiste Sem Dor, mas eu fiz esta letra. E não sei, bem, fui escrever e olha, e ficou, mas é um fato também que é muito doloroso. Um dia eu canto. Um dia eu canto na.
0: O que estás aqui a dizer, vais cantar isso quando fores à clave. Vou-te exigir.
1: Quando for quê?
0: Vou-te pedir que cantes isso na clave.
1: Sim. É um fado da minha mãe e é meu. A música não é, mas o poema é meu. E que a Maria de Portugal pediu-me esse poema, que achou tão
0: profundo,
1: tão profundo, que pediu-me esse poema.
0: Quando fores,
1: vou cantar esse.
0: Fica à espera. Olha, estamos já passa 3 minutos das 23, mas vamos fechar da melhor maneira. E vocês perguntam, mas como é que vamos fechar da melhor maneira? Com o tema que tu cantavas sempre nas tuas noites de fado no teu restaurante.
1: Sim.
0: Que é
1: Porta da Alfama. Que muita gente dizia que era a ripada. Eu, mas a ripada, porque a ripada, depois no final, a ripada, que é a ripada na conta, que dava só estrangeiros a ripada. Era só por causa disso, pronto. E fazia os movimentos com o meu filho. É um tema também
0: que é um tema do Moisés Canita, foi ele que escreveu.
1: Foi. E
0: cantas também com o teu filhote.
1: E canto com o meu filhote.
0: Com o Tomás. Olha, Tininha, quero-te agradecer do fundo do coração de teres vindo aqui.
1: Eu é que agradeço.
0: Agradeço mesmo muito. Para mim foi um prazer enorme ter-te aqui.
1: E desculpa de eu já não ter pedido vir já há muito tempo.
0: Estás cá hoje, é o que interessa.
1: Peço desculpa.
0: Não, mas a tua desculpa não é, é uma coisa que
1: muito
0: é compreensível.
1: Muito obrigado pelo
0: é
1: convite e também muito obrigado a estes dois senhores aqui por estarem a...
0: Estão sempre aqui
1: deles.
0: na cusquice. Na,
1: aqui a ouvirem, aqui com bastante atenção. Aqui, estão aqui a olhar para a gente e estão...
0: Está a dizer que é a censura. Tem
1: a censura. Não, vocês não são da censura, não. Porque eu tenho visto vocês aqui e são fadistas também. Porque tanto é fadista aquele que canta como aquele que escuta.
0: Exatamente.
1: E não se esqueçam disso, porque não é só aquele.
0: Nós estávamos para fazer a emissão através do Facebook, em direto do Facebook. Mas eu vinha preparado para fazer isso. Mas,
1: não, vinha de fato e gravata.
0: Precisamente.
1: Eu também, por causa também, hoje venho transparente, não dava, isso era uma coisa...
0: Olha, vamos chegar, obrigado mais uma vez, chega
1: obrigado
0: a casa, dá um grande abraço.
1: E tu também dá um beijinho à Preciosa,
0: dou, sim, senhora.
1: Que a Preciosa muito fez, eu tenho que dizer aqui, muito fez aqui um trabalho também exemplar que a tua mulher fez quando o meu pai era vivo, e que me ajudou muito, nas coisas do meu pai. Ela contava lá no posto dela, qualquer coisa que eu telefonasse, ela ajudava muito o meu pai. Por isso, o meu muito obrigado à Preciosa.
0: Olha,
1: foi um pilar abraço, muito grande.
0: Um grande abraço ao teu Luís, ao teu filhote, e espero que voltes aqui brevemente. Mas dessa vez tens de vir com o Luís.
1: Ah, então,
0: dessa vez
1: para
0: o teu filho, sim, então
1: não, para outra vez fala ele. Eu não vou falar tanto.
0: Acompanho.
1: Ele que fala e que diga as coisas dele.
0: Obrigado mais uma vez, Tininha.
1: Obrigada, eu.
0: Foi um prazer enorme ter-te aqui.
1: Obrigado.
0: Quanto a nós, até à próxima semana na Adega do Fado. Continuem a gostar de fado, que é o que nós gostamos também muito. E tenham uma ótima semana. Boa noite a todos. E vamos ficar então com a Porta da Alfama na voz da nossa Tininha. Boa noite a todos, muito obrigado.

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